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1: O presidente dos Estados Unidos diz que o número 2 do Estado Islâmico foi eliminado numa operação conjunta com o exército nigeriano. Na rede social Truth Social, Donald Trump fala numa missão meticulosamente planeada e muito complexa para eliminar do campo de batalha o terrorista mais ativo do planeta. O presidente norte-americano acredita que assim a operação global do Estado Islâmico está consideravelmente enfraquecida. O presidente do Tribunal Constitucional garante que não foi pressionado para renunciar ao cargo. Em entrevista ao programa semanário na RTP Notícias, José João Abrantes diz que a renúncia não está relacionada com qualquer estratégia política ou partidária. O presidente do Tribunal Constitucional respondeu assim ao líder do Chega. André Ventura sugeriu que terá sido por pressão do PS que José João Abrantes comunicou a decisão de renunciar às funções. A Liga de Futebol termina este sábado com o título já resolvido. O Porto é campeão. Há ainda muitas dúvidas para esta jornada 34, Paulo Rico.
2: A começar pelo segundo lugar, o Sporting recebe o Gil Vicente, o Benfica joga fora com o Estoril. Sporting parte em vantagem, tem mais 2 pontos, terá de fazer sempre igual ou melhor resultado que o Benfica para garantir o segundo lugar e respectivo acesso à Liga dos Campeões. Para chegar às competições europeias ainda poderá haver uma vaga, neste caso lutam Famalicão e Gil Vicente, mas só acontecerá se o Sporting ganhar a Taça de Portugal. A maior curiosidade está mesmo na fuga à descida da divisão, Tondela, Casa Pia e Estrela da Amadora. Um destes vai descer, um vai salvar-se e outro ficará no play-off. O Estrela entra na frente e é o único a não depender de terceiros, mas na teoria tem o jogo mais difícil em Braga. O Casa Pia recebe o Rio Ave e sabe que se vencer não desce diretamente. O Tondela precisa de ganhar em Arouca e esperar deslizes ou de Estrela ou de Casa Pia ou de ambos. Nestas contas, ainda que remotamente também entre ao Nacional, não está a salvo, mas aí seria preciso perder e os adversários diretos ganharem todos para o Nacional cair no play-off.
1: Os jogos são todos este sábado. A jornada começa às 3:30 da tarde com o Porto a receber o Santa Clara. Os jogos da descida às 6 da tarde. A luta pelo segundo lugar às 8:30 da noite.

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1: A Ordem dos Nutricionistas recebeu 86 denúncias de exercício ilegal da profissão entre novembro de 2024 e novembro do ano passado. A maioria refere páginas de redes sociais ou da internet. Os dados são do relatório das denúncias de exercício ilegal da profissão de nutricionista. O presidente da Rússia vai visitar a China na terça e quarta-feira. De acordo com o Kremlin, a visita oficial serve para reforçar a parceria e cooperação entre os dois países. Uma visita que acontece poucos dias depois da visita do presidente norte-americano à China. E o presidente dos Estados Unidos diz que o número 2 do Estado Islâmico foi eliminado numa operação conjunta com o exército nigeriano. O presidente norte-americano acredita que a operação global do Estado Islâmico está consideravelmente enfraquecida. A Liga de Futebol termina este sábado com o título já resolvido, o Porto é campeão. Há ainda muitas dúvidas para esta jornada 34, Paulo Rico.
2: A começar pelo segundo lugar, o Sporting recebe o Gil Vicente, o Benfica joga fora com o Estoril, o Benfica só consegue chegar ao segundo lugar se vencer e o Sporting não ganhar o jogo ao Estoril. Qualquer outro resultado deixará o Sporting na segunda posição e respectivo acesso à Champions. Para chegar às competições europeias poderá haver ainda uma vaga, neste caso o Famalicão ou Gil Vicente, mas só se o Sporting ganhar a Taça de Portugal. Curiosidade ainda para a fuga à descida de divisão. Tondela, Casa Pia, Estrela da Amadora, um destes vai descer de divisão, um vai salvar-se e outro ficará no play-off. O Estrela entra na frente e é o único a não depender de terceiros, mas tem na teoria o jogo mais difícil em Braga. O Casa Pia recebe o Rio Ave e sabe que se vencer não desce diretamente. O Tondela precisa de ganhar em Aroca e esperar deslizes de Estrela e Casa Pia. Nestas contas, ainda que remotamente, o Nacional não está ainda a salvo, mas seria preciso perder e os adversários diretos todos ganharem para cair no play-off.
1: Os jogos estão todos este sábado. A jornada começa às 3:30 da tarde com o Porto a receber o Santa Clara. Os jogos da descida são às 6 da tarde. A luta pelo segundo lugar é às 8:30 da noite. 9:01, a altura de conferirmos as informações de trânsito com Arsénio Coelho. Bom dia, Arsénio. Há complicações a esta hora?
3: Olá, Ana, bom dia. Amanhã de sábado ainda com pouco trânsito, mas já com acidente. A segunda circular com informação de um acidente no Campo Grande, sentido aeroporto Benfica, a causar paragens desde o radar do aeroporto e a afetar o sentido inverso do eixo norte-sul até ao Campo Grande. É uma informação linha verde. Acidente também no cruzamento da Avenida das Forças Armadas com Álvaro Paes, a condicionar o trânsito no local. O IC19 já com alguma intensidade, que é a luz até à Amadora, mas sem filas. Na A5 Lisboa-Cascais, há derrame de combustível ao quilómetro 15, logo após as portagens de Carcavelos, mas sem filas. As pontes 25 de Abril e Vasco da Gama, ainda sem problemas. No Porto, pouco trânsito nos acessos ao centro da cidade. VCI, Avenida AEP, Ponta Arrábida, Ponto Freixo, ainda sem demora. Para troca de informações, 820 20 10, é nacional e é grátis.

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0: tenham um ótimo fim de semana com a Rádio Comercial. Eu sou o Renato Duarte, para já vamos aqui às notícias.
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0: Olá Ana, bom dia.
2: Olá, bom dia. A Ordem dos Nutricionistas recebeu mais de 80 denúncias de exercício ilegal da profissão entre novembro de 2024 e novembro do ano passado. A maioria refere páginas de redes sociais ou da internet. Em dezenas de casos, as denúncias foram feitas por nutricionistas. É o que indica o relatório das denúncias de exercício ilegal da profissão de nutricionista. A bastonária da Ordem, Liliana Sousa, defende que é preciso olhar para esta questão como um problema de saúde pública.
3: Temos que olhar para esta questão como um problema grave de saúde pública, porque de facto há muita desinformação a percorrer estes canais e não podemos esquecer que esta desinformação não escolhe aqueles a quem chega e portanto tanto chega ao indivíduo jovem, saudável, a quem um conselho menos próprio poderá não fazer grande diferença, como chega a um doente crónico de diabético, oncológico, que muitas vezes vai optar por escolhas alimentares e até mesmo eliminação de alguns alimentos importantíssimos para o controle das suas doenças, porque aquela página é uma página muito visualizada.
2: A maioria das situações diz respeito a pessoas que não se intitulam nutricionistas, mas que promovem serviços na área da nutrição clínica. A Associação Ambientalista Zero alerta que Portugal poderá falhar as metas climáticas de 2030, depois de ter reduzido apenas 3% as emissões de gases com efeito de estufa em 2024. Os transportes representam 35% do total das emissões. De acordo com a Zero, sem mudanças profundas nos transportes, Portugal pode não cumprir as metas climáticas.
0: E é chegada a altura do Arsénio Coelho nos dizer como é que anda o trânsito a esta hora. Olá Arsénio, bom dia.
4: Olá Renato, bom dia. E o trânsito está cortado esta manhã na zona Ribeirinha, em Lisboa, para uma prova desportiva entre Santos e Belém, a afetar a Avenida da Índia e a 24 de Julho em ambos os sentidos até cerca das 2 da tarde. Na ponte 25 de Abril, acidente resolvido, há ainda trânsito lento no sentido Almada-Lisboa no tabuleiro, há 5 comparagens da Pimenteira para as Amoreiras, acidente na segunda circular no Campo Grande, aeroporto Benfica, com as filas desde o radar do aeroporto, a afetar o sentido inverso do eixo norte-sul até o Campo Grande, também o IC19 com sinal amarelo de Queluz até a Amadora, no Porto, apenas a VCI, de Bessa Leite até Francos e logo mais, a partir das 5 da tarde, o trânsito vai estar cortado na Baixa do Porto, em várias artérias, para a Festa do Porto como campeão. O trânsito vai estar cortado até cerca da 1 da manhã. Para troca de informações, 800-2020-10 é nacional e é grátis.
0: Ainda bem que está por aí com a Rádio Comercial. Bom fim de semana. São mais 40 minutos de música seguida, a começar com ninguém menos que a Xantrix Golden, logo a seguir The Lumineers e os 4 e meia.

Os 4:30 na Rádio Comercial. 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Para já, segue a música aqui na rádio com Feels Like I'm Falling In Love. São os Coldplay, eu sou o Renato Duarte, bom fim de semana.

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1: Os vizinhos na Rádio Comercial, abri aqui o livro dos dias e percebi que hoje, atenção, hoje é dia das casas de banho que ainda têm bidé, como a minha lá de casa. Aliás, isto faz-me lembrar uma discussão que abri há pouquíssimo tempo, há poucos dias, no meu Instagram, em que perguntei às pessoas, aliás, alguém me perguntou, naquelas perguntas que se fazem no Instagram, se eu utilizo papel higiênico ou bidé. Eu peço desculpa pelo tema, mas enfim. E trouxeram-me para cima da mesa este assunto e eu percebi, resolvi devolver a pergunta a quem me segue, e percebi que há muita gente que tem este hábito de utilizar ainda bastante o bidé. Não é o meu caso, não sei se é o seu, ainda assim, hoje, 16 de maio, é o dia das casas de banho que ainda têm bidé, um dia que deve ser assinalado em grande. Segue a música agora com a Kelly Clarkson, Because of You, aqui na Rádio Comercial. Eu sou o Renato Duarte, ainda bem que está por aí. Bom fim de semana.

0: La Perla na Rádio Comercial. O Tiago Betancourt chega já a seguir. Nem tudo é mágoa.
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6: Então...

0: Jessie J na Rádio Comercial. Espero que esteja a ter um ótimo sábado, uma ótima manhã de sábado. Não sei se está a levar os filhos à natação, ao futebol, às atividades. Eu sei que as manhãs de fim de semana são sempre muito preenchidas com essas coisas. Seja como for, eu estou aqui a fazer-lhe companhia. Já a seguir com o Bruno Mars, Risk It All.
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0: Ainda bem que está por aí com a Rádio Comercial. Eu sou o Renato Duarte. Vamos agora às notícias.
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0: Olá, bom dia.
2: Bom dia. A Ordem dos Nutricionistas recebeu mais de 80 denúncias de exercício ilegal da profissão entre novembro de 2024 e novembro do ano passado. A maioria refere páginas de redes sociais ou da internet. A bastonária da Ordem, Liliana Sousa, alerta para os riscos associados ao consumo de suplementos sem acompanhamento profissional.
3: São riscos muito sérios que podem chegar a situações de perigo de vida iminente. Não estamos a falar apenas de situações de falência renal, mas, por exemplo, situações de eventos cardíacos, infartos, paragens cardíacas, que têm muitas vezes de base situações de desregulação por parte da dieta e agressão em idades jovens.
2: A maioria das situações diz respeito a pessoas que não se intitulam nutricionistas, mas que promovem serviços na área da nutrição clínica. Os professores vão manifestar-se esta tarde em Lisboa e exigem a valorização da carreira docente e maior respeito pela escola pública. O protesto é convocado pela FENPROF, começa às 15h no Cais do Sodré e segue em desfile até aos restauradores. A Liga de Futebol termina hoje com o título já resolvido. O Porto é campeão. Há ainda muitas dúvidas para esta última jornada, Paulo Rico.
4: A começar pelo segundo lugar, o Sporting recebe o Gil Vicente, o Benfica joga fora com o Estoril. O Sporting tem mais 2 pontos, o Benfica só conseguirá chegar ao segundo lugar se vencer e o Sporting não ganhar ao Gil Vicente. Para chegar às competições europeias poderá ainda haver uma vaga, neste caso Famalicão ao Gil Vicente, mas só lá chegará se o Sporting ganhar a Taça de Portugal. Curiosidade ainda para a fuga à descida de divisão, Tondela, Casa Pia e Estrela da Amadora, um destes vai descer de divisão, um vai salvar-se e outro ficará no play-off. Nestas contas, ainda que remotamente, também entra o Nacional, que não está a salvo, mas seria preciso perder e os adversários diretos ganharem para ficar no play-off.
2: Os jogos são todos este sábado. O primeiro é às 15h30, com o Porto a receber o Santa Clara. Os jogos da descida são às 18h. A luta pelo segundo lugar é às 20h30.
0: Manhã de sábado, vamos lá ver como é que anda o trânsito. Arsénio Coelho, bom dia.
5: Olá, Renato, bom dia. A marginal cortada na zona ribeirinha entre Santos e Belém para uma prova desportiva a afetar a Avenida da Índia é 24 de julho até cerca das 2 da tarde. A5 com demora do Alto Monsanto para as Amoreiras, a informação de uma avaria no viaduto Duarte Pacheco, as pontes 25 de Abril e Vasco da Gama para já sem problemas. Na Cril, o trânsito parado da zona comercial de Odivelas até à Pontinha devido a trabalhos. Acidente na segunda circular no Campo Grande, aeroporto de Benfica, o trânsito lento desde o radar a afetar o sentido inverso, desde o eixo norte-sul. Há também intensidade no IC19 que alusa até à Amadora, no Porto, VCI de Bessa Leite até Francos, há 28 também, entre Sendim e a VCI nos dois sentidos, com sinal amarelo, e a partir das 5 da tarde, trânsito cortado na Baixa em várias artérias para a festa do Porto até cerca da 1 da manhã. Para troca de informações, 800 20 20 10, é nacional e é grátis.
0: Ainda bem que está por aí com a Rádio Comercial. Começamos agora mais 40 minutos de música seguida com The Fate of Ophelia, Taylor Swift, noiva de Santo António. Não sei se já sabia, vai casar no dia 13 de junho. Nós vamos querer saber todos os detalhes por aqui.

Sara Correia na Rádio Comercial. Há bocadinho falava-lhe aqui de Taylor Swift, que vai casar no próximo mês de junho, dia 13. E lembrei-me dos dois Swifties que temos aqui na equipa, Marta Campos e Lourenço Wecker, que já têm um novo episódio de Não Sou de Intrigas disponível em todas as plataformas. Vão falar de Meghan Markle e do Príncipe Harry, que ao que parece estão falidos, e da grande atuação do intervalo na final do Mundial de Futebol, que vai ter Madonna, BTS e Shakira. Promete, saiba todos os detalhes então no Noção de Intrigas. Como lhe disse, já está disponível em todo lado, em todas as plataformas, nomeadamente no nosso Rayo, R-A-Y-O. Faça já o download. Esta é do Somber Homewrecker. Eu sou o Renato Duarte. Ainda bem que está por aí com a Rádio Comercial. Bom fim de semana.

Os Maroon 5 na Rádio Comercial. Eles vão atuar, como lhe disse há bocadinho, na final do Campeonato do Mundo de Futebol, com Madonna e Shakira. São os BTS, tocam agora Swim na Rádio Comercial. Swim.

0: BTS na Rádio Comercial, Irina Barros chega já a seguir.
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0: Lifehouse na Rádio Comercial. Ora, aqui está dois grandes concertos que vai poder ver aqui em Portugal este ano. David Guetta no Parque Papa Francisco no dia 2 de agosto e Teddy Swims no Not Alive no dia 11. Tudo com a Rádio Comercial. E tocam já a seguir. Gone, Gone, Gone. Fique para ouvir.
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0: Tenham um excelente fim de semana com a Rádio Comercial. Vamos agora às notícias.
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0: Olá, bom dia.
2: Bom dia. A Polícia Judiciária deteve um auxiliar de ação educativa numa escola em Lisboa. É suspeito de pelo menos 6 crimes de abuso sexual de crianças sobre 4 meninas com idades compreendidas entre os 4 e os 6 anos. Os factos comunicados pela própria escola terão ocorrido entre os meses de abril e maio deste ano. O secretário-geral do PS espera mais esclarecimentos do governo sobre o uso da base das Lajes nos Açores. O secretário de Estado norte-americano disse que Portugal tinha dado autorização sem questionar. José Luís Carneiro aguarda agora pelas explicações do ministro Paulo Rangel no Parlamento, mas lamenta a falta de sentido de Estado.
3: Sentir tristeza pelo facto de não ter havido sentido de Estado do governo português. E espero que o ministro dos Negócios Estrangeiros, que vai à Assembleia da República a pedido do Partido Socialista, possa esclarecer os termos em que foi autorizado o uso da base das Lajes. Porque há uma declaração do ministro dos Negócios Estrangeiros que desmente uma declaração do secretário de Estado norte-americano. Só que este é um assunto de grande importância de Estado e de grande relevo para o Estado português. Lamento que o governo tenha colocado Portugal nesta posição lamentável.
2: O secretário-geral do PS falava há pouco em Braga. Termina hoje a Liga Portugal. Benfica e Sporting vão lutar pelo segundo lugar. Já às 8:30 da noite o Benfica joga no Estoril e o Sporting recebe o Gil Vicente. Tondela, Casa Pia e Estrela da Amadora, um destes vai descer de divisão. Um vai salvar-se e o outro ficará no play-off. O Porto já é campeão e inicia a última jornada às 3:30 da tarde com a recepção ao Santa Clara. Na Liga 2 decorre esta hora a luta pela subida direta à Primeira Liga. Será Académico de Viseu ou Torriense. O Académico joga frente ao Sporting B, a partida está empatada a 0 e o Torriense está a vencer o Vizela por 1-0.
0: E vamos saber como é que anda o trânsito a esta hora. Arsénio Coelho, bom dia.
4: Olá, bom dia. E começamos pela A4. Uma viatura incendiou-se esta manhã na A4, na saída para Marco de Canaveses, a causar abrandamentos ao quilómetro 42, sentido Amarante-Porto. No Porto, vê-se aí Rábida Freixo, acidente nas Antas, o trânsito a parar no Amial, afeta a A3 da circunvalação para VCI e o sentido inverso também no mercado até a A3, a A28 da Ponte Lessa até a VCI já com fila. Em Lisboa, e C19, lentidão do Cacém até a Terceira, há informação de trabalhos, sentido Sintra-Lisboa, a causar bastante trânsito em direção a Lisboa. A segunda circular é Aeroporto-Benfica, acidente na saída para Alta de Lisboa, o trânsito acumulado desde o relógio. A ponte 25 de Abril, no aqueduto para a Margem Sul, afeta a 5 em Monsanto, para a ponte e a Moreiras. Para troca de informações, 800-2020-10, é nacional e é grátis.
0: Ainda bem que está desse lado. Começam agora 40 minutos de música seguida com Dua Lipa, Houdini. Ficámos a saber esta semana que Dua Lipa vai processar uma grande marca de televisores que utilizou a sua carinha.

0: Calema com Dilsinho na Rádio Comercial. 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
0: Na Idade do Bronze. Fever Dream, Alex Foren. Os melhores momentos das manhãs da Comercial, queria dizer isto, estão no Rayo, nas redes aqui da rádio e em radiocomercial.pt. Passo por lá. Alex Foren agora.

0: 1, 2, 3, Zarco com Latené, Rádio Comercial. 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
0: É isso mesmo, faça já o download, já agora dizer Rayo, R-A-Y-O, tudo o que gosta de ouvir num só lugar. Segue a música com os Foo Fighters. Bom fim de semana.

0: Ed Sheeran na Rádio Comercial. Fernando Daniel, já a seguir, juro, palavra de honra.
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0: Where is the Love, os Black Eyed Peas na Rádio Comercial. Está mesmo, mesmo a chegar. Aqui a espreitar já do outro lado da porta do estúdio. Filipa Galrão fica consigo a partir da uma e nós regressamos juntos às 10 da manhã de segunda-feira. Benson Boone, já a seguir.
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0: Kennedy para ouvir já a seguir. Primeiro temos as notícias.
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2: Chegou o dia da consagração do Futebol Clube do Porto. Os Dragões vão erguer a Taça de Campeões Nacionais de Futebol depois do jogo frente ao Santa Clara. A festa segue depois rumo aos aliados. Paulo Miranda.
3: Os festejos do campeão nacional passam pela recepção na Câmara Municipal do Porto e continuam na Avenida dos Aliados, onde estão previstos vários espetáculos. Depois do jogo frente ao Santa Clara, no Estádio do Dragão, a equipa irá de barco até à Ribeira e depois num autocarro panorâmico até aos aliados, com chegada prevista para as 10:30 da noite. A PSP vai reforçar o policiamento e haverá condicionamentos de trânsito e estacionamento na zona dos aliados a partir das 2 da tarde. As autoridades aconselham o uso de transportes públicos.
2: O Futebol Clube do Porto recebe o Santa Clara às 3:30 da tarde no Dragão, na última jornada do campeonato. Benfica e Sporting lutam pelo segundo lugar às 8:30 da noite. A Polícia Judiciária deteve um auxiliar de ação educativa numa escola em Lisboa. É suspeito de pelo menos 6 crimes de abuso sexual de crianças sobre 4 meninas com idades compreendidas entre os 4 e os 6 anos. Os factos comunicados pela própria escola terão ocorrido entre os meses de abril e maio deste ano. O secretário-geral do PS espera mais esclarecimentos do governo sobre o uso da base das Lajes. O secretário de Estado norte-americano disse que Portugal tinha dado autorização sem questionar. José Luís Carneiro lamenta a falta de sentido de Estado e aguarda agora pelas explicações do ministro Paulo Rangel no Parlamento. A atividade sísmica no canal Faial Pico, nos Açores, levou o Centro de Informação e Vigilância Sismo-Vulcânica a elevar para V1, uma fase estável, o alerta vulcânico que estava em V0, quando é considerada a fase de repouso. Em comunicado, o CIVISA diz que houve um novo aumento da atividade sísmica, mas de baixa magnitude.
0: O essencial da informação volta daqui a uma hora. Olhamos agora para o trânsito. Boa tarde.
4: Boa tarde. E no Porto mantém-se o acidente na VCI, sentido Rábida Freixo, nas Antas. O trânsito ainda a parar do Amial até às Antas, a afetar o sentido inverso do mercado até à 3, ainda há 28 entre Sendim e a VCI em ambos os sentidos. Trânsito cortado em várias artérias da Baixa a partir das 5 da tarde para a festa do Porto. Em Lisboa, ponto 25 de Abril, Almada-Lisboa, acidente resolvido, trânsito demorado na A2 a partir do segundo viaduto do Feijó até à ponte, sentido inverso em Campolide para a margem sul, também a A5 em Monsanto para a ponte, o IC19 com paragens de Tercena até aqui a Luz, devido a trabalhos, Sintra-Lisboa e a segunda circular entre o eixo norte-sul e o radar em ambos os sentidos. Para a troca de informações, 820-2010 é nacional e é grátis.
0: Eu sou a Filipa Galrão, bom fim de semana. Prometi, vou cumprir, Dermot Kennedy. A abrir 40 minutos de música seguida com Refuge. Logo depois.

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Rosalía e Carminho na Rádio Comercial. Se lhe está a apetecer levar os miúdos ao cinema, aproveite para ver o nosso filme esta semana, Tom and Jerry, A Bússola Perdida, versão em português. Está nos cinemas com a Rádio Comercial. Passa-se num museu, portanto, é um dois em um. Os miúdos vão ao cinema, mas vão também ao museu e em modo divertido com Tom and Jerry, que é bom para eles, mas também é bom para si. Quem é que não se lembra destas personagens míticas, não é mesmo? Fica aqui a minha sugestão e fica também a música American Girls, faz parte das novas de Harry Styles.

Está com a Rádio Comercial, eu sou a Filipa Galrão e está na hora de lhe contar mais uma canção. Vamos lá. I Wanna Be Yours, Arctic Monkeys. Uma das músicas mais ouvidas dos Arctic Monkeys não foi escrita por eles. 1982, o poeta britânico John Cooper Clarke, figura da cena punk inglesa, conhecido por textos irónicos e pouco convencionais, publica I Wanna Be Yours. O poema dizia coisas como I wanna be your vacuum cleaner ou I wanna be your floor cortina. Nada de particularmente romântico, mas, muitos anos depois, o pequeno Alex Turner ouviu o poema numa aula de inglês. E já admitiu que essa foi uma das poucas vezes em que esteve atento nas aulas. Aquelas palavras ficaram-lhe na cabeça. If you like your coffee, let me be a coffee pot. Décadas depois, durante as gravações do álbum AM, em 2013, Alex recupera o poema, mantém grande parte da letra original, acrescenta uns versos novos e transforma tudo numa canção diferente. I just wanna be yours, I wanna be yours, I wanna be yours. O que era inicialmente um texto irónico, quase absurdo, torna-se uma das músicas mais românticas da banda. Com o tempo e com as redes sociais, tornou-se mesmo uma das músicas mais ouvidas dos Arctic Monkeys até hoje. Em 2018, em entrevista à NME, John Cooper Clarke expressou o seu amor pela banda e agradeceu. Parece que I Wanna Be Yours é um dos poemas favoritos do próprio autor, ele que já subiu ao palco com a banda para recitar o poema ao vivo. Uma canção que começou como poesia punk e acabou como uma das declarações de amor mais inesperadas da música moderna.

0: É uma das mais pedidas na caixa de mensagens do WhatsApp aqui da Rádio Comercial. Drop Dead, Olivia Rodrigo. Bom fim de semana, temos o Snapa a chegar com um Deslocado, é já a seguir.
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1: Always Gavin James na Rádio Comercial. 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
1: 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Já a seguir aqui na Rádio Comercial, Damiano David.
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0: Gracie Abrams já anunciou álbum novo. Antes disso, toca aqui na Rádio Comercial, já depois das notícias. Vamos lá.
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2: Boa tarde. 37 anos depois, o Académico de Viseu está de regresso à Primeira Liga de Futebol. Bastou um empate a zero frente ao Sporting B para garantir a subida. À Sport TV, Anthony Correia, jogador da equipa viziense, admite que houve alguma ansiedade neste último jogo, mas sublinha que o Académico merece estar na primeira.
3: Muita ansiedade por ser o último jogo em nossa casa, com o estádio cheio, mas graças a Deus correu bem. Esse grupo de trabalho merece muito, porque é um grupo com muito caráter, muita personalidade, muita separação também ao longo deste ano, porque não tivemos uma época fácil. Foi uma época às vezes bastante difícil e soubemos levantar depois de cada queda, e isso mostra a força e a união do grupo.
2: O Académico junta-se ao Marítimo na subida direta à Primeira Liga de Futebol. O Torriense vai jogar o play-off com o 16º classificado da Primeira Liga. E na Primeira Liga, hoje é dia de consagração do Futebol Clube do Porto. Os Dragões vão erguer hoje a Taça dos Campeões Nacionais de Futebol, depois do jogo frente ao Santa Clara. A festa segue depois rumo aos aliados. Paulo Miranda.
4: Os festejos do campeão nacional passam pela recepção na Câmara Municipal do Porto e continuam na Avenida dos Aliados, onde estão previstos vários espetáculos. Depois do jogo frente ao Santa Clara, no Estádio do Dragão, a equipa irá de barco até à Ribeira e depois num autocarro panorâmico até aos aliados, com chegada prevista para as 10:30 da noite. A PSP vai reforçar o policiamento e haverá condicionamentos de trânsito e estacionamento na zona dos aliados a partir das 2 da tarde. As autoridades aconselham o uso de transportes públicos.
2: Futebol Clube do Porto recebe o Santa Clara às 15:30 no Dragão, na última jornada do campeonato. Benfica e Sporting lutam pelo segundo lugar às 20:30 da noite. Há atrasos no controle de fronteiras nas partidas do aeroporto de Lisboa. De acordo com a PSP e a ANA Aeroportos, há dificuldades técnicas informáticas. O tempo de espera é superior a 1 hora.
0: Papilhão com Bárbara Tinoco a chegar aqui nestes 40 minutos de música seguida. Antes disso, também Shawn Mendes e primeiro a Gracie Abrams com That's So True, ela que anunciou esta semana um novo álbum que vem a caminho.

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Estou a falar de Papillon. Aqui ouvimos-lo com Bárbara Tinoco nesta Não Mudava Nada. 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Está a ficar bem jeitoso. Drácula para ouvir agora, Tame Impala, na Rádio Comercial.

0: Está com a Rádio Comercial, bom fim de semana. 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

0: Eyes Closed, Ed Sheeran a tocar na Rádio Comercial. A seguir temos música em português, é nova, chama-se Meu Norte. É a Matilda quem vai entrar em cena. Fique desse lado.
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0: aqui na Rádio Comercial. Já a seguir, Pablo Alborán, Algo de Mim. Eu sou a Filipa Galrão, bom fim de semana.
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0: Está a chegar o seu italiano favorito, Damiano David. Primeiro temos notícias para atualizar.
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2: Boa tarde, a esta hora os professores manifestam-se em Lisboa, exigem a valorização da carreira docente e maior respeito pela escola pública. Um protesto convocado pela FENPROF que parte do Cais do Sodré e segue em desfile até aos restauradores. Situação quase normalizada no aeroporto de Lisboa. Havia atrasos no controle de fronteiras nas partidas, mas de acordo com a PSP e a ANA Aeroportos, as dificuldades técnicas e informáticas estão controladas e os tempos de espera a entrar na normalidade. 37 anos depois, o Académico de Viseu está de regresso à Primeira Liga de Futebol. Bastou um empate a zero frente ao Sporting B para garantir a subida. O Académico junta-se ao Marítimo na subida direta à Primeira Liga de Futebol. O Torriense vai jogar o play-off com o 16º classificado da Primeira Liga, que será conhecido hoje. E na Primeira Liga é dia de consagração do Futebol Clube do Porto. Os Dragões vão erguer hoje a taça de campeões nacionais de futebol depois do jogo frente ao Santa Clara, que começa daqui a meia hora no Dragão, nesta que é a última jornada do campeonato. Benfica e Sporting lutam pelo segundo lugar às 20h30 da noite. O Ministro da Defesa diz que Portugal fez o que tinha de ser feito relativamente à utilização da base das Lajes pelos Estados Unidos. Desvaloriza assim as declarações do secretário de Estado norte-americano, que disse que Portugal tinha dado autorização sem questionar.
3: Portugal, no que tem a ver com a utilização da base das Lajes, fez o que tinha que ser feito. Portugal esteve do lado dos nossos aliados, porque é isso que um aliado faz. É isso que se espera de um aliado e é aquilo que se esperava de Portugal. Portugal fez com condições, como a seu tempo o governo teve também ocasião de explicar. A declaração do secretário de Estado norte-americano é uma declaração que eu acredito que não pode ser lida pelo seu teor literal.
2: Nuno Melo em Alcobaça.

Te amo, São Escalema na Rádio Comercial. Bom sábado, parece que o calor está a voltar, mas é melhor nem falar disso para não agoirar. Já vimos tanta coisa a acontecer com isto do calor para trás e para a frente. Enfim, Calema, que não esquecer, vão voltar a subir ao palco principal do Melmarés. É logo no dia 19 de julho. Este ano, não esquecer que o Melmarés mudou de sítio, está na Praia do Aterro. Mas para saber mais, já sabe, é ir ao site da Rádio Oficial, que é qual? É a nossa, radiocomercial.pt. Para ouvir agora, Bruno Mars, Risk It All.

0: Mr. Know-It-All é o Teddy Swims na Rádio Comercial. Não me diga que esta semana não conseguiu ouvir o 10 a 0. Oh, meu Deus. Vamos recordar um dos melhores momentos.
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0: Eu sinto que este é aquele passatempo, aquele concurso diário que ninguém se importa de perder. É muito bonito. As manhãs da Rádio Comercial estão de volta segunda-feira às 7, como sempre. A seguir ouvimos os vizinhos. Casar é para esquecer.
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0: Rádio Comercial para a minha despedida. Sou a Filipa Galrão, estou de saída, mas já a seguir. Sabe o que é que vem, não sabe?
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0: A partir das 4, já sabe, 2000 e quê? Este ano só com músicas do ano de 2003. Pois não diga que eu não sou amiga. A avisar já o que é que vai acontecer. Beijinhos, bom fim de semana.
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0: Olá, olá, bom fim de semana com a Rádio Comercial. Já vamos ao 2000 e quê? Para já, o essencial da informação com a Sandra Braga Fernandes. Olá, Sandra.
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0: Já temos ano e a minha pergunta é: vamos dar uma voltinha a 2003? Bora lá? Então vá, boa viagem.
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0: Antes de mais, bom fim de semana com a Rádio Comercial. Vamos arrancar com alguém que foi descoberto por Eminem em 2002. Eminem apresentou 50 Cent a um produtor, o Dr. Dre, e em 5 dias gravaram 7 músicas. A letra da próxima música foi escrita numa hora e a 50 Cent queria algo para cima, que fosse uma celebração da vida para contrastar com todas as outras músicas. Esta música acabou por ser lançada logo no início de 2003 e é uma grande música para arrancarmos neste 2000 e quê, não acha?

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1: Boa tarde, o Futebol Clube do Porto joga esta hora com o Santa Clara no Dragão. É o jogo da consagração dos dragões como campeões nacionais de futebol. A festa faz-se logo a seguir pela cidade invicta, rumo aos aliados, nesta última jornada do campeonato. Benfica e Sporting lutam pelo segundo lugar às 8:30 da noite. Já hoje, o Académico de Viseu garantiu o regresso à Primeira Liga, 37 anos depois. Bastou um empate a zero à frente ao Sporting B para garantir esta subida. O Académico que junta-se ao Marítimo na subida direta à Primeira Liga de Futebol. O Torriense vai jogar o play-off com o 16º classificado da Primeira Liga, que será conhecido ainda hoje. O Ministro da Defesa diz que Portugal fez o que tinha de ser feito relativamente à utilização da base das Lajes pelos Estados Unidos. Desvaloriza assim as declarações do Secretário de Estado norte-americano, que disse que Portugal tinha dado autorização sem questionar.
2: Portugal, no que tem a ver com a utilização da base das Lajes, fez o que tinha que ser feito. Portugal esteve do lado dos nossos aliados, porque é isso que um aliado faz, é isso que se espera de um aliado, é aquilo que se esperava de Portugal. Portugal fez-o com condições, como a seu tempo o governo teve também ocasião de explicar. A declaração do secretário de Estado norte-americano é uma declaração que eu acredito não pode ser lida pelo seu teor literal.
1: Nuno Melo, esta tarde em Alcobaça. A partir de segunda-feira, o acesso às urgências de obstetrícia e ginecologia do Hospital Pedro Hispano só deve ser feito depois de contactada a linha SNS 24, refere a Unidade Local de Saúde de Matosinhos, que gera este hospital, um dos maiores do Grande Porto. O objetivo, lê-se em comunicado, é garantir cuidados de saúde seguros e de qualidade a todas as pessoas que recorrem aos serviços hospitalares.
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0: Jamília na Rádio Comercial e neste 2000 e quê? 50 Cent, Beyoncé, Outkast, Britney Spears, Black Eyed Peas eram artistas e bandas que faziam parte da nossa vida em 2003. Todos os dias ligávamos a rádio e ali estava a banda sonora perfeita para enfrentar o trânsito, para ir a pé para a faculdade ou para regressar a casa completamente estourado. Em 2003, eu tinha 21 anos, estava no último ano da faculdade e já estava a estagiar aqui na Cidade FM. O R&B era a base da nossa vida aqui na rádio. Eu lembro-me de andar sempre com o portátil atrás porque tinha sempre trabalhos da faculdade para terminar e acabava por terminá-los aqui na Cidade FM, depois de terminar também as emissões. E agora pergunto-lhe, quantos anos tinha em 2003? E o que é que andava a fazer? Se calhar também andava na faculdade.
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0: Em 2003, os Tribalistas viram o álbum de estreia que tinham lançado no final do ano anterior ganhar o Grammy Latino de melhor álbum pop contemporâneo em língua portuguesa. Marisa Monte, Arnaldo Antunes e Carlinhos Brown puseram toda a gente a cantar as músicas deste álbum, em especial a Já Sei Namorar e a Velha

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1: A próxima música também ganhou um Grammy, melhor música rock, e ainda hoje continua a soar muito bem. Os White Stripes lançaram o quarto álbum em 2003. Esta foi a primeira música a saltar cá para fora e tornou-se num autêntico hino em contextos de desporto. É para cantar, é para partir tudo. Quer dizer, mais ou menos. Seven Nation Army na Rádio Comercial neste 2000 e quê?

0: cá estamos mais um fim de semana, mais um 2000 aqui na Rádio Comercial. Todos os sábados, às 4 da tarde, temos encontro marcado e hoje a viagem até 2003. Eu acho que vai gostar desta lista que eu tenho aqui, uma lista incompleta, não tenho aqui todos, mas alguns dos principais filmes que nos levaram ao cinema em 2003. Lost in Translation, Kill Bill, Love Actually, toda a gente lirou com este filme, À Procura de Nemo, Como Perder um Homem em 10 Dias, eu adorei este filme, O Senhor dos Anéis e O Último Samurai. Se calhar viu quase todos.
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0: Eu sou a Vera Fernandes, hoje a viagem aqui no 2000 e quê é até 2003. Durante a semana estávamos a falar de pequenos almoços e croissants e houve um ouvinte que foi até 2003 sem pensar que esta edição seria mesmo à volta deste ano.
2: E há bocadinho a falar dos pequenos almoços. Fez-me recuar até o ano 2003, 2004, em que o pequeno almoço na cantina da escola era aquele croissant misto, folhado, prensado e aquele sumo de laranja da máquina.
0: E eu ainda acrescentei a sandes de panado com aquela famosa folha de alface, assim já pouco verde. Vamos em frente com uma grande recordação. Esta música vai provocar muitos aí, vai ver. Sugar Sugar, Baby Bash na Rádio Comercial. E assim que de repente voltamos outra vez a 2003.

0: Um fim de semana com a Rádio Comercial e muito obrigada por estar desse lado a acompanhar este 2000 e quê. Jay-Z, Missy Elliott, Sean Paul, Outkast são alguns dos convidados que entraram no álbum de estreia de Beyoncé. Em 2003, Beyoncé lança Dangerously in Love. Em 2001, durante a gravação do álbum Survivor das Destiny's Child, todas elas anunciaram que iriam dedicar-se a uma carreira a solo. E assim foi. Beyoncé mostrou tudo o que tinha a mostrar com este álbum e prova disso foram os 5 prémios que acabou por receber nos Grammys do ano seguinte. Para gravar este álbum, Beyoncé viajou até Miami e por lá permaneceu durante vários meses. Antes de ouvirmos a música da Beyoncé, vamos só recordar o momento em que ela descobriu que ia atuar nos BET Awards, os prémios criados para premiar artistas afro-americanos.
1: I remember when they told me I was performing on BET. In my mind, I saw the set immediately. I said, I want something big. I want something that says I'm here. Beyoncé.
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0: Eu podia passar Naughty Girl, Baby Boy, mas a Crazy in Love com Jay-Z foi a primeira música a passar pela cabeça e é também a primeira música deste álbum. É para ouvir agora neste 2000 e

0: 2003. É a resposta à pergunta 2000 e quê? É por aí que andamos a passear hoje. Em 2003, Rui Veloso lançou o concerto acústico em CD e DVD e foi uma autêntica loucura. Também neste ano deu uma entrevista e falou no caminho que a sua vida levou e que foi tudo muito fortuito, menos uma coisa.
1: A única coisa que não foi fortuita aí foi precisamente esse ato de desespero quase da minha mãe de pegar nas fitas e levar a Valentim de Carvalho na altura, naquela base de dizer: será que o meu filho presta para alguma coisa? Será que é que estas coisas que ele anda a fazer que a gente não entende muito bem, não é? Com as guitarras e blues e não sei o quê. Claro que os meus pais não tinham muito contacto com os blues, não é? E achavam aquilo, obviamente, como acharia, eventualmente, se o meu filho agora fosse DJ, qualquer coisa, não é? 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

0: falar desta seleção de músicas de 2003. Neste ano começou a dar nas rádios um jamaicano que, quando ouvíamos com mais atenção, percebíamos que se chamava Sean Paul. Logo no início do ano lançou um álbum e Get Busy começou a conquistar tudo e todos. E na altura foi servida como uma música de festa, que era exatamente o que a malta queria na altura. Muitos reclamavam que não percebiam nada do que ele cantava, mas dançavam na mesma. Nos MTV Video Music Awards foi nomeado para Best New Artist e o vídeo da música também recebeu uma nomeação na categoria de melhor vídeo de dança. Para vir já a seguir, então na Rádio Comercial Get Busy.
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0: esta é a Rádio Comercial. Espero que o seu fim de semana esteja a correr muito bem. Hoje não temos aqui indicação de chuva, mas amanhã, atenção, há a possibilidade de chuva no norte e centro à tarde. Já vamos aos 40 minutos de música seguida. Para já, as notícias com a Sandra Braga Fernandes. Olá, boa tarde.
1: Olá, boa tarde.
2: Milhares de professores saíram hoje à rua em Lisboa em protesto contra a revisão dos estatutos da carreira, mas também contra a revisão da lei laboral. Protesto convocado pela FENPROF, que anunciou a adesão à greve geral de trabalhadores, marcada para 3 de junho. Afonso Eulálio segue na liderança da Volta à Itália em bicicleta. O ciclista português terminou a 8ª etapa na posição 26, mas mantém a camisola rosa. Tem 3 minutos e 15 segundos de vantagem sobre o segundo classificado, o dinamarquês Jonas Vingegaard. O campeão Futebol Clube do Porto joga por esta hora com o Santa Clara, para já 0-0 nesta última jornada do Campeonato Nacional de Futebol. A partida arrancou há meia hora, não há golos, então depois do encontro a festa segue rumo aos aliados, Paulo Miranda.
3: Os festejos do campeão nacional passam pela recepção na Câmara Municipal do Porto e continuam na Avenida dos Aliados, onde estão previstos vários espetáculos. Depois do jogo frente ao Santa Clara, no Estádio do Dragão, a equipa irá de barco até à Ribeira e depois num autocarro panorâmico até aos aliados, com chegada prevista para as 10h30 da noite. A PSP vai reforçar o policiamento e haverá condicionamentos de trânsito e estacionamento na zona dos aliados a partir das 2 da tarde. As autoridades aconselham o uso de transportes públicos.
2: O Metro do Porto tem já em marcha um serviço especial que se prolonga até às 3 da manhã.
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0: Vera Fernandes. Eu sei que passou a semana toda a sonhar com este fim de semana, portanto aproveite-o muito bem e muito obrigada por estar desse lado. A partir de agora, 40 minutos de música seguida. A primeira é do Ed Sheeran, Camera.

casa, no carro, em todo lado e com 40 minutos de música seguida. Bom fim de semana. Já estamos a passar a música nova do Alex Warren, mas sabemos que continua a adorar esta. Chama-se Ordinary. 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

0: terminamos assim 40 minutos de música seguida na Rádio Comercial. Bom fim de semana. Esta semana ficámos a conhecer a música oficial do Mundial, que é da Shakira. Ficámos também a saber que ela, os BTS e Madonna vão atuar no Mundial, numa espécie de espetáculo idêntico ao Super Bowl, que vai ter lugar no próximo dia 19 de julho em Nova York. E fiquei também a saber agora que o Waka Waka da Shakira foi a canção oficial mais famosa da história, com 3.9 mil milhões de visualizações no YouTube. Já a seguir, a não perder aqui na Rádio Comercial, o Zarco e a Latte. 1, 2, 3, é para cantar com ele.
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0: Eu sei que há muita gente que só ao fim de semana é que consegue dar um jeitinho à casa. Se é o seu caso, se está aí a pôr tudo em ordem e ao som da Rádio Comercial, muito obrigada por isso. Já a seguir, é para si a próxima música. Espero que adores. Somber, um Wrecker, para ouvires.
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0: Rádio Comercial, bom fim de semana. Já vamos aos 40 minutos de música seguida. Para já, o essencial da informação com a Sandra Braga Fernandes. Olá, Sandra.
1: Olá, Vera. O Futebol Clube do Porto venceu Santa Clara por 1-0 na última hora, a festa de campeão nacional de futebol no Dragão. Farioli recebeu o prémio de treinador do ano. William Gomes foi distinguido como homem do jogo, mas dá o prémio a toda a equipa.
2: Independente de ser o melhor da partida, o nosso grupo durante o ano foi muito comprometido, foi muito justo um com o outro. Eu acho que isso é fruto de trabalho de toda a equipe.
1: Declarações à Sport TV, a festa para já ainda dentro de campo, mas faz-se já pela cidade invicta, rumo aos aliados. Nesta última jornada do campeonato, Benfica e Sporting lutam pelo segundo lugar às 20h30 da noite. A esta hora, pontapé de saída para os jogos da descida, Tondela, Casa Pia e Estrela da Amadora. O Estrela joga com o Braga, o Casa Pia recebe o Rio Ave, o Tondela atua em Arouca. Afonso Eulálio segue firme na liderança da volta à Itália em bicicleta. O ciclista português terminou a 8ª etapa na posição 26, mas mantém a camisola rosa. Eulálio tem 3 minutos e 15 segundos de vantagem sobre o segundo classificado, o dinamarquês Jonas Vingegaard. A FENPROF vai aderir à greve geral de 3 de junho, convocada pela CGTP, anúncio feito pela Federação Nacional de Professores, que promoveu esta tarde uma manifestação em Lisboa. Os docentes protestam contra a revisão dos estatutos da carreira e contra o pacote laboral. Dar voz ao luto é a proposta da Associação Compassio, através do Festival do Luto, que está a decorrer no Porto. A presidente da Associação, Mariana Abranches Pinto, explica que o objetivo passa por quebrar os tabus associados ao luto.
3: O objetivo é dar voz ao luto, falar deste tema, que é um grande tabu na nossa sociedade hoje, a morte e o luto, e também aprendermos nós, como comunidade, como é que podemos ser mais compassivos com quem está em luto, saber melhor o que dizer, o que não dizer.
1: O Festival do Luto é gratuito, acontece então este sábado na Praça do Marquês, no Porto, até às 20h30 da noite.
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0: Vamos lá embora, que temos aqui muita coisa para ouvir na Rádio Comercial. São 40 minutos de música seguida a partir de agora na sua rádio. Aproveite, desfrute-se, ok? Eu sou a Vera Fernandes, a primeira é de Dermot Kennedy, chama-se Refuge.
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Depois da Rosalía, temos também a Dua Lipa, que para além da música também adora os livros. Ela tem um clube e o Nuno Marco, esta semana, quando falou connosco, confessou-nos que começou a ler um livro sugerido por ela. Aqui está a Dance the Night na Rádio Comercial, nestes 40 minutos de música seguida.

E então, está a saber bem? Eu espero que sim. Bem-vindo à Rádio Comercial. Estamos agora mesmo a dar-lhe 40 minutos de música seguida. Eu sou a Vera Fernandes. Hoje é dia das casas de banho que ainda têm bidé. Será que ainda tem? Eu tenho. Agora na Rádio Comercial.

0: está, terminamos assim 40 minutos de música seguida na Rádio Comercial, pois na próxima hora temos mais, combinado? Eu sou a Vera Fernandes, estava aqui a ver, hoje também é dia das pessoas que se conheceram nas redes sociais e eu lembrei-me de uma história que até já contei aqui. Uma vez joguei com duas miúdas muito simpáticas, não eram portuguesas, joguei pádel, quer dizer, naquele momento em que joguei eram inimigas, não eram meninas muito simpáticas. E depois perguntei-lhes, já que elas estavam com rapazes portugueses, como é que se tinham conhecido. E elas, isto não é muito romântico, foi no Tinder. E estavam assim um bocadinho envergonhadas e eu perguntei-lhes, elas não estão felizes, isso é que importa, não é? Já seguires a não perder na Rádio Comercial, a Marte Lamentade, o Escalema.
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2: 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E também para

casa, no carro, em todo lado. Boa viagem. A próxima música até pode não ter sido um caso de amor à primeira vista, mas a realidade é que cada vez que esta música começa a dar, há alguém da rádio que diz: adoro isto. E é do Alex Warren, chama-se Fever Dream, e é para ouvir-se já a seguir. Eu sou a Vera Fernandes, estou de saída, regresso amanhã às 11.

0: anos 90. Beijinhos, bom fim de semana.
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0: Tenham um ótimo fim de semana com a Rádio Comercial. Eu sou a Marta Campos. A partir de agora vou consigo até às 10 ao som da melhor música sempre. Agora com as notícias, edição das 7.
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2: Boa tarde. O Futebol Clube do Porto ergueu na última hora o troféu de campeão nacional de futebol e, com todo o mérito, admite o treinador. Francesco Farioli diz que é hora de celebrar um título merecido desde o primeiro jogo da época.
3: Time to go to celebrate. Honestly, I think it's been a really deserved title. We have been first from the first day till the last one.
2: A festa de campeão nacional de futebol no Dragão, depois da vitória desta tarde por 1-0 ao Santa Clara, as comemorações seguem pela cidade invicta rumo aos aliados. Nesta última jornada do campeonato, Benfica e Sporting lutam pelo segundo lugar a partir das 8:30 da noite.
4: Independente disso, é o melhor do país.
2: A esta hora decorrem os jogos que podem ditar a descida de divisão do Tondela, Casa Pia e Estrela da Amadora. O Estrela é o único a não depender de terceiro, está a jogar em Braga. O Casa Pia recebe o Rio Ave e sabe que se vencer não desce diretamente. O Tondela precisa de ganhar em Arouca e esperar deslizes do Estrela e do Casa Pia. Encontrado o segundo clube promovido à segunda liga, depois do Amarante, a Académica carimbou esta tarde o regresso ao segundo escalão do futebol nacional, venceu na recepção ao Trofense por 3-0. A FENPROF vai aderir à greve geral de 3 de junho, convocada pela CGTP, anúncio feito esta tarde pela Federação Nacional de Professores, que promoveu uma manifestação em Lisboa. Os docentes protestaram contra a revisão dos estatutos da carreira e contra o pacote laboral.
0: Tudo pronto para 40 minutos de música sem pausas aqui na Rádio Comercial, a começar com Paulo Alborá, James Morrison com Nelly Furtado, a Bárbara Tinoco e o Damiano David. Bom sábado e bom fim de semana com a Rádio Comercial.

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Rádio Comercial, e uma das maiores rivalidades da animação está de volta ao cinema. Tom and Jerry estão outra vez nos cinemas com A Bússola Perdida, e eu acho que se via estes desenhos animados quando era mais novo, é uma ótima forma de passarmos os desenhos animados que nos eram queridos e que nos trouxeram boas memórias aos nossos filhos, e um excelente plano de fim de semana. Mostra-se agora a uma nova geração e é o primeiro filme de Tom and Jerry que é totalmente feito em animação digital. Eu não sei se tem noção, mas o ano passado fez 85 anos sobre a criação de Tom and Jerry. Eu não tinha noção que era tão antigo. Mesmo sendo antigo, eu acho que é capaz de conquistar todas as gerações. Tom and Jerry, A Bússola Perdida, é este o filme da semana da Rádio Comercial. Pode ver o trailer no nosso site radiocomercial.pt. Agora, uma super recordação: Snoop Dogg com Wiz Khalifa e Bruno Mars, Young, Wild and Free. Boa viagem.

Coldplay na Rádio Comercial. E por falar em Coldplay, Chris Martin é o curador do espetáculo que vai acontecer no intervalo da final do Mundial de Futebol. Pela primeira vez vai haver uma atuação durante o intervalo da final do Mundial ao estilo Super Bowl, com Shakira, Madonna e BTS. Se não sabe do que é que estamos a falar, eu e o Loura Suécar aprofundamos um bocadinho mais este tema no novo episódio do Não Sou de Intrigas, que já está disponível no Rio e em qualquer aplicação de podcasts. Acho que vai ser uma inovação engraçada e é capaz de atrair outro tipo de público que não é tão fã de futebol para este tipo de campeonato, que eu acho que mesmo assim já tem e já atrai muita gente, mesmo pessoas como eu que não gostam de futebol. Está tudo para ouvir no novo episódio do Não Sou de Intrigas. E por falar neles, é música nova dos BTS, chama-se Swim. Boa viagem.

0: Scott no final de 40 minutos de música sem pausas na Rádio Comercial e já a seguir a Lisa com o Tiago Nogueira e o Ed Sheeran.
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0: resto de bom sábado e bom fim de semana com a Rádio Comercial. Está na hora das notícias, edição das 8 da noite.
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2: Boa noite, festejos azuis e brancos, milhares de adeptos já concentrados nos Aliados no Porto e ruas adjacentes para receber o campeão nacional de futebol, o Futebol Clube do Porto, que venceu Santa Clara por 1-0. Prestes a terminarem os jogos que podem ditar a descida de divisão de Tondela, Casa Pia ou Estrela da Amadora. O Estrela é o único a não depender de terceiros e está a jogar em Braga. O Casa Pia joga com o Rio Ave e sabe que se vencer não desce diretamente. O Tondela precisa de ganhar em Arouca e esperar deslizes do Estrela e do Casa Pia. Daqui a meia hora, Benfica e Sporting lutam pelo segundo lugar. Os Leões recebem o Gil Vicente e as Águias jogam no terreno do Estoril Praia. O Benfica voltou hoje a sagrar-se campeão nacional de rugby, 25 anos depois do último título, isto apesar de perder em Cascais, na última jornada da Divisão de Honra, 10º título de campeão nacional de rugby do Clube da Luz. Os portugueses demonstram incerteza quanto ao futuro e uma ausência significativa de planeamento financeiro, são conclusões do barómetro do portal Doutor Finanças sobre como encaram e preparam a reforma, explica o porta-voz Sérgio Cardoso.
3: Os portugueses, na realidade, já perceberam a fase da vida dedicada à reforma vai trazer desafios, no entanto, ainda não começaram os seus preparativos para esta fase. Já antecipam que vão ter alguns problemas, mas ainda não começaram, por motivos diferentes, a sua preparação. É o principal motivo, a falta de rendimento, ou seja, assumem que ainda não conseguem ter uma vida financeira que lhes permita, na sua maioria, poupar para conseguir preparar essa fase.
2: 73% não sabem quanto precisam de poupar para manter o nível de vida após a reforma e 65% nunca fizeram qualquer simulação da pensão.

Drop Dead é a música nova da Olivia Rodrigo na Rádio Comercial. Ela faz parte do álbum que vai ser lançado no dia 12 de junho, que se chama You Seem Pretty Sad for a Girl So In Love. A Olivia Rodrigo também vai arrancar numa tour mundial que não vai passar por Portugal. Infelizmente, ela já esteve em Portugal, creio que duas vezes, uma vez no Nós Alive e outra vez no Mel Arena. Eu fui ver ao Mel Arena, é incrível, e eu acho que é incrível a energia que se sente nos concertos da Olivia Rodrigo. Tudo graças aos superfãs. Agora, os vizinhos na Rádio Comercial.

0: Unstoppable é a CIA na Rádio Comercial e já a seguir o Tiago Tencour e os Muse.
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0: Já a seguir o Bruno Mars e Risk It All.
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0: Beautiful Things é o Benson Boone na Rádio Comercial e Manuel Cardoso vai lançar um livro, mas há um problema.
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0: É aquela resposta que não compromete, não é? Manhãs da Comercial estão de volta na segunda-feira a partir das 7. Agora a Fergie, Big Girls Don't Cry. Boa viagem e resto de bom fim de semana com a Rádio Comercial.

Tu e a Lu, a Irina Barros na Rádio Comercial. E por aqui seguimos com a melhor música, sempre agora com o Íñigo Quintero, Se Não Estás, a Ray e os Swedish House Mafia. Boa viagem e resto de bom sábado com a Rádio Comercial.

0: Os Swedish House Mafia na Rádio Comercial e à sexta-feira, se gosta de saber todas as novidades do mundo do cinema e da televisão, tem de ouvir este podcast.
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0: Já a seguir o Fernando Daniel e o Hozier.
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0: boa noite. E a partir de agora, nada de baladas aqui pela Rádio Comercial. Já sabe, está a começar o It's in the Night. Para já com as Antrix. É a melhor música sempre e com o rádio sempre no máximo. Vamos a isto, boa noite, bom fim de semana.
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Estamos às 4h30 na Rádio Comercial e por falar em sentir o sol, portanto, o sol remete à luz e hoje é o Dia Internacional da Luz e por isso mesmo, aqui no It's in the Night, trago-lhe músicas que falam disso mesmo. Para já, Ellie Goulding, esta Lights, que é sobre conquistar os medos e seguir em frente, com muita luz, de preferência. Aliás, de preferência não, sempre com muita luz. Vou ver.

Cá estão os vizinhos pela Rádio Comercial. E se vai na estrada, boa viagem aqui no It's in the Night. Digo-lhe já que não há ponto morto. Engata a quinta, por favor, aumente o som do rádio e deixe-se ir. Agora, ao som do Silo Grass.

0: Cá estão Pitbull e Cristina Aguilera a marcarem o ritmo do seu fim de semana e a seguir na comercial. Olhe, para não perder o ritmo, claro, tem para ouvir Ivandro e Islinho KPST. Bom sábado, boa noite.
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0: Gixena aqui pela Comercial, sendo que para as próximas horas o plano por cá é muito simples. Rádio no máximo e zero preocupações. Mas a seguir, ao som do Ed Sheeran e também mais à frente dos Expensive Souls. Bom fim de semana.
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1: 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E aí seguimos para mais uma hora aqui do It's in the Night. Eu sou o Pedro Andrade e estou consigo na comercial até à uma. Para já com os Surf Mesa. Boa noite, bom sábado, bom fim de semana e boa viagem. Vamos a isto?
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Cá está a Maru pela Rádio Comercial e continuamos a celebrar o Dia Internacional da Luz aqui no It's in the Night, com músicas que remetem a isso mesmo, sendo que, para já, vamos fazer o contrário. Turn off the light. Mas faz sentido. Pode parecer estranho, mas às vezes é preciso para depois brilharmos a 100%. Que o diga, Nelly Furtado. Cá está ela.

Cá está até DCMs na Rádio Comercial. Muito boa noite e é a altura então de esquecer o cansaço desta semana que passou. Agora quem manda é só a música. Sem baladas, para já, ao som de Nena Castela na Rádio Comercial.

0: Calvin Harris e Dua Lipa aqui pela Rádio Comercial. E há quem diga que a noite foi feita para descansar, mas por cá no It's in the Night, aos sábados, a história é outra. Nós dizemos que a noite é feita sim para dançar. E muito, com rádio no máximo, a seguir aqui na Rádio Comercial com a Katy Perry.
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0: a música certa para o fim de semana do weekend. Lá está, Michael Gray aqui na Rádio Comercial. E a festa continua a seguir com o Somber e, claro, com o rádio sempre no máximo. Bom fim de semana.
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0: Muito boa noite, à altura de darmos as boas-vindas a este domingo e sem baladas, claro, como deve ser aqui na Rádio Comercial, para já com Lady Gaga, depois o Alex Warren e também o nosso Wilson Honrados, que daqui a pouco, a partir de uma, também lhe faz companhia. Para já, vamos ao It's in the Night.
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está o Wilson Honrado pela Rádio Comercial. Muito boa noite. Estivemos hoje aqui no It's in the Night a celebrar o Dia Internacional da Luz, que foi ontem, sábado, com músicas que nos remetem a isso mesmo, a luz, a good feelings, sobretudo a good feelings. E portanto agora trago-lhes Major Lazer. Esta chama-se Light It Up e é sobre abraçarmos a nossa luz interior para depois brilharmos com força, muita força, para o mundo inteiro, como deve ser. Cá estão eles.

está Ana Moura pela Rádio Comercial. E seja dia de folga ou noite de trabalho, relaxe, fique tranquilo, fique tranquila, porque quanto à música, eu trato disso. Para já, no It's in the Night com os LMFAO, chama-se Party Rock Anthem, porque a festa quando chega é para todos, não escolhe ninguém, não faz distinções. E ainda bem. Agora, é para ouvir com o Rádio Bang Out. Bom fim de semana.

0: Pastina Comercial, sempre com o rádio no máximo, claro, e sem baladas, a seguir no It's in the Night, com o Escalema. Boa noite, bom domingo, bom fim de semana.
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0: Estão os Room 5 na Rádio Comercial, grande clássico, Make Love. Fica a sugestão, quem sabe quer dizer. A escolha é sua, a noite é sua. Quanto à melhor música sempre. Está aqui na sua Rádio Comercial a partir de uma. Com o Wilson na rádio, mais um do Weekend. Este é o It's in the Night, sem baladas, já sabe, aos sábados a partir das 10 da noite. Para o final, trago-lhe a seguir o Ed Sheeran, também o Victor Clay e o Benson Boone. Bom domingo, bom fim de semana.
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1: Bem-vindo ao The Weekend na Rádio Comercial. Eu sou o Wilson Honrado, escolhi e mostrei esta emissão para si. Lembro que o The Weekend está sempre disponível no site, na época comercial e também no Rayo. Avançamos com a minha música nova com o Pedro Dias e o Filipe Gonçalves.